0: me. Durante 10 anos, eu e Nelson rodamos por todo esse Brasil, em palcos, entre os elétricos, e nós buscávamos a felicidade, dinheiro, sucesso. Mas eu louvo ao Senhor porque Ele teve misericórdia de nós. Ele nos chamou pelo nosso nome, falou: venham, vocês são meus. E hoje nós estamos aqui, louvando esse Deus tão maravilhoso, num lugar santo. Porque onde Deus está, esse lugar é santo. E nós estamos aqui adorando a um Deus puro e verdadeiro. Um Deus que tem um desejo árduo de santificar a vida de cada um de nós. Então permita-se ser santificado por esse Deus tão maravilhoso.
1: São 7:47.